glorificá-lo de eternidade a eternidade e dizer que o Senhor é digno de louvor de toda a minha adoração.

0: louvado e exaltado seja o nome de Deus. Amém?
1: Amém.
0: Amém.
2: Na Bíblia, diz que quando eu ainda estava na barriga da minha mãe, Deus já tinha me escolhido e Deus já tinha me chamado. E por isso hoje eu estou aqui para falar, Senhor.
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1: Glorificá-lo. De eternidade a eternidade. E dizer que o Senhor é digno de louvor de toda a minha adoração.

0: Louvado e exaltado seja o nome de Deus. Amém?
1: Amém.
2: Amém. Na Bíblia, diz que quando eu ainda estava na barriga da minha mãe, Deus já tinha me escolhido e Deus já tinha me chamado. E por isso hoje eu estou aqui para falar, Senhor,

0: Santifica-nos na verdade, Pai, porque a Tua palavra é a verdade. E que possamos declarar essa noite como salmista: guardei a Tua palavra no meu coração para não pecar contra Ti. Ó Deus, imprime em nossa mente e em nossos corações a Tua palavra, a Tua vontade, para que a Tua igreja, Senhor, se prepare, esteja pronta para o grande reencontro contigo na eternidade. Oh, aleluia. Esse é o desejo da Tua igreja, Senhor. Amém.
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